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2: 21:44.
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2: 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Está entrando no ar o programa Toca aquela. 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
1: Sequência top aqui no Toca Aquela. Voltaremos já.
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1: Com essas, a gente finaliza a edição do Toca Aquela. Bom demais ter você aí, curtindo esse programa que recorda o passado. Fui, até a próxima!
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7: 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Está entrando no ar o programa Toca aquela! 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
4: Muito bom estar contigo a partir de agora. Aqui, o melhor do romantismo está no ar, o Cidade Love, trazendo sempre as mais belas canções para você. Chega mais, o Cidade Love está chegando para você se apaixonar.

0: Cidade Love, sempre com as canções que tocam o coração de toda a cidade. Já já tem mais, não saia daí.
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0: Estamos de volta com Cidade Love. 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

0: Já já tem mais Cidade Love. Não saia daí.
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0: Que canção linda é essa, hein? Já já tem mais, depois do intervalo.
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0: Estamos de volta com Cidade Love, o amor que contagia toda a cidade.
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0: As mais belas canções estão aqui no Cidade Love. Já já tem mais pra você.
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0: Estamos de volta com Cidade Love, o amor que contagia toda a cidade.
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3: Muito bem-vindo, pessoal. Está chegando no seu rádio o Sertanejo Classic. Mais um programa para você curtir e relembrar as clássicas do sertanejo. Aumente o volume e vem comigo.
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1: Segura aí, que daqui a pouco voltaremos com o Sertanejo Classic.
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3: Voltamos a apresentar o Sertanejo Classic. Vem comigo.
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4: Cheguei, turma! É mais um Conexão Sertaneja no ar. E na minha companhia, seu amigo Jorginho Amaral e eu na sua, viu? Prazer estar aqui novamente nesse finalzão de semana super gostoso com as melhores do sertanejo em especial pra você. Bora que o Conexão tá começando, aumenta o volume, só tem música boa!
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1: Ah, daqui a pouquinho eu volto com muito mais música pra você no nosso Conexão Sertaneja.
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1: Seguindo eu mesmo, seu amigo Jorginho Amaral no Conexão Sertaneja. Bora de mais música.
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0: E o Nego Solimões,
1: Jorge Matheus, maravilha, muito obrigado. Tamo pela junto. Confiança, senhor. Pela presença.
0: Bom demais. Obrigado vocês, rapaz. Uma honra, um privilégio pra nós.
2: Esse povo de Goiânia tá aqui. É apaixonado, né?
3: Ah, é demais, hein? É demais.
0: Que é isso? Como é que é o refrão?

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1: É o Conexão Sertaneja no ar. Daqui a pouquinho eu volto com muito mais músicas pra você.
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1: Já voltando por aqui no Conexão Sertaneja, de muita música sertaneja pra você no nosso Conexão. É só sucesso, turma.
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0: Obrigado, meu velho.
1: Obrigado, meu mano.
0: Ô, oh, rapaz.
2: Uma salva de palmas pro Luan Santana aí, galera! Que energia é essa?
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1: É o Conexão Sertaneja no ar, gente. Só as melhores pra você curtir aqui no nosso Conexão. Não saia daí, que daqui a pouco eu tenho muito mais pra você.
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1: É o Conexão Sertaneja no ar, só sucesso, só música boa. Daqui a pouquinho tem muito mais pra você.
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1: Daqui a pouquinho voltem com muito mais aqui no Conexão Sertaneja. Não saia daí, é rapidinho, turma.
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1: Já de volta, Conexão Sertaneja. E as melhores músicas, tem mais sucesso.
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0: Será que é só nós que não presta?
1: Ah, meu Deus.
2: Olha o Curitiba!
3: Salva de palmas pro Luan Pereira!
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1: É o Conexão Sertaneja no ar, com muita moda gostosa e muita música boa pra você. Daqui a pouquinho tem mais, não saia daí, é rapidão.
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5: Valeu, gente! Estamos chegando com mais um Baú Sertanejo. Opa, que bom, hein? Para tudo aí, porque a partir de agora tem Baú Sertanejo aqui na tua rádio mais ouvida. É por onde você passa, tá todo mundo, tá ligado, né? Tá todo mundo ligado aqui na mais ouvida, ouvindo nosso Baú Sertanejo. E a partir de agora você tem aí, tem 2 horas de muito som bacana pra você. Aumenta o som, Baú Sertanejo já está no ar.
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0: Tempos, não sai daí não, depois do intervalo a gente volta.
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0: Isso é Baú Sertanejo, trazendo pra você as grandes emoções. Aumenta o som aí. Baú Sertanejo está de volta.

0: Beijo, trazendo pra você sempre as melhores. O Sai Daí Não, daqui a pouco tem mais aqui no baú.
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0: Estamos de volta com o Baú Sertanejo.

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0: Isso é Baú Sertanejo, minha gente. Depois do intervalo, a gente volta com muito mais pra você. Não sai daí, não.
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0: Eita coisa boa, é relembrar as grandes emoções. Está de volta o Baú.

0: Baú Sertanejo, sempre com as melhores pra você aqui. Não sai da sintonia, já já tem mais pra você.
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0: Eita coisa boa, é sempre bom demais relembrar as grandes emoções da nossa vida. O Baú Sertanejo está de volta.

0: Ao sertanejo, volta já, não sai daí não.
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0: Ao sertanejo, volta já, não sai daí não.
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0: Muito bem, gente, são as últimas de hoje do nosso Baú Sertanejo. Queremos agradecer a sua companhia, a sua audiência. Que Deus possa abençoar cada dia mais você, seu trabalho, onde você estiver, tá bom? Seja a luz por onde passar. A gente volta na próxima edição.
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0: Valeu, gente! Estamos chegando com mais um Baú Sertanejo. Opa, que bom, hein? Para tudo aí, porque a partir de agora tem Baú Sertanejo aqui na tua rádio mais ouvida. É por onde você passa, tá todo mundo, tá ligado, né? Tá todo mundo ligado aqui na mais ouvida, ouvindo nosso Baú Sertanejo. E a partir de agora você tem aí, tem 2 horas de muito som bacana pra você. Aumenta o som, Baú Sertanejo já está no ar.
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5: Finalzão de semana, chegou mais um Hit Sertanejo na boa companhia. Você tá aí almoçando, preparando churras, limpando a casa. Curte a gente na primeiríssima. Aumenta o volume. Hit Sertanejo tá na área. Johnny também. Cheguei.
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0: prazer, que alegria, que emoção estar nessa festa maravilhosa. Boa noite! Boa noite, Paraná!
1: Boa noite, Chico Rei! Boa noite, gente!
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3: Hit Sertanejo, a sua melhor programação, hein? Que tal a sua top companhia no dia a dia, na sua primeiríssima? Daqui a pouquinho tô de volta trazendo mais um bloco. Segura aí!
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3: Que legal estar contigo com Hit Sertanejo, a sua melhor playlist do modão, rústico, bruto, sistemático, as relíquias, sertanejo universitário, as novidades, tudo em um só lugar. Tem mais, hein? Vem com a gente, aumenta o volume.
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0: Obrigado pelo carinho.
1: Valeu.
0: Nós vamos receber agora, Paraná, os nossos primeiros convidados. O carinho de vocês para os nossos amigos, nossos irmãos César e Paulinho.
2: Paulinho! Oh,
3: ah. Valeu, galera.
2: Obrigado.
3: Obrigado todo mundo comigo.
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0: Ditado que diz: se você não cuida, ó, cuidado, viu?

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1: Esse foi realmente pra tirar o pica-pau do ninho, porque eu vou te contar que bloco incrível. Ah, não tem melhor. Hit Sertanejo, o seu melhor programa aqui na sua primeiríssima. Muito obrigado pelo seu carinho, pela sua audiência, pelo WhatsApp, pela comunicação. Tamo junto e daqui a pouquinho, Johnny voltando mais com um bloco arrasador. Promessa é promessa e é dívida e eu vou cumprir. Já volto.
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1: E aí, me conte onde você está, na sua casa, no seu trabalho, na rodovia, me fale. Vamos chegando com mais um bloco, quero você comigo, aumentando o volume, plugado, sintonizado, conectado com o Hit Sertanejo. Johnny Crazy continua contigo com a melhor programação sertaneja.
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1: Tchau, tchau, pessoal.
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1: Finalzão de semana, chegou mais um Hit Sertanejo na boa companhia. Você tá aí almoçando, preparando churras, limpando a casa. Curte a gente na primeiríssima. Aumenta o volume, Hit Sertanejo tá na área. Johnny também, cheguei.
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1: E com essa última música, chegamos ao intervalo da Estação do Forró e vamos fazer uma pausa na nossa festa forrozeira. Já já voltamos com mais arrasta-pé e animação na Estação do Forró.
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8: Calcinha Preta. Volume 11.

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1: Encerramos mais uma edição da Estação do Forró com muito ritmo, alegria e tradição. Agradeço a todos os ouvintes que sintonizaram conosco. Beijos e até o próximo fim de semana.
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2: É Zona Livre na área, comigo mesmo. Tá começando mais uma edição do Zona Livre com seu amigo Alex Gouveia.

0: Pop Rock é Zona Livre. A gente volta já com muito mais pra você.
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0: Olha o Zona Livre de volta. Vem comigo. Compartilha pra todo mundo, hein? Zona Livre, agora pra você com mais uma sequência.

0: Pop Rock é Zona Livre. A gente volta já com muito mais pra você.
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0: Aumenta o volume, compartilha pra todo mundo. Zona Livre tá de volta com o melhor do Pop Rock.

0: Pop Rock é Zona Livre. A gente volta já com muito mais pra você.
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0: Zona Livre, de volta com muito mais músicas pra você. Essa é top, hein?

0: se liga aí que o Zona Livre volta já, não sai daí.
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0: Zona Livre, de volta com muito mais músicas pra você. Essa é top.

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3: Hora certa. 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
4: Meio-dia e 15 minutos.
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3: Um excelente fim de semana pra você aqui na nossa programação. E aí, tudo bem? Eu sou o Marcos Vinícius, te fazendo companhia a partir de agora, começando mais uma edição do Super Fam. Iremos falar de um artista que você é apaixonado, claro, trazendo a história dele, as principais músicas e entendendo como ele chegou até onde está, para onde ele está indo. E vamos nessa, hoje o nosso fim de semana está muito especial aqui no Super Fam. Prepare a sua carninha, prepare a sua cervejinha com moderação, pois o Superfã vai falar de quem? Turma do Pagode! Superfã está no ar!

0: Este é o Superfã aqui no seu rádio, Turma do Pagode. Os nossos artistas deste fim de semana, hein? É um grupão de pagode que em 2001, por incentivo de Netinho de Paula, lançou o seu primeiro CD. Depois do intervalo tem mais Turma do Pagode aqui no Superfã.
1: Obrigado!
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0: Já de volta aqui no seu super fã especial Turma do Pagode. Em 2001, por incentivo do Netinho de Paula, que deu o nome pro grupo, Turma do Pagode lançou aí o seu primeiro CD. Em 2003 e em 2005, lançaram respectivamente mais dois. E em 2009, foi que o sucesso bateu a porta dos caras em um nível absurdo. Em um álbum com Péricles, Leci Brandão e outras participações especiais, o grupo ganhou um destaque e fama nacional em 2010. Chegou os hits Camisa 10 e muitos outros. Turma do Pagode, aqui no seu Super Fã, a gente continua com mais músicas deles.

0: beijo, beija. Beija muito.
1: Tiaguinho!
0: Turma do pagode!
2: Sua!

0: perder tempo, não.
1: Vamos ficar aqui não, que ela tá aí.
0: Tem uma maladinha ali.
1: É mesmo?
0: Muito boa.
1: Então liga pro cara, fala que a gente tá chegando.
0: Então vamos nessa.
1: Vamos lá?
0: Fabi.
1: Fabi, vai chegar?
0: Vai também?
1: Então vamos lá.
2: Tem mais uma pulseira?
1: Vamos lá,
0: vamos
1: lá. Nossa, o negócio todo, né?
0: Vai ficar.
2: Ele é fico, Marcelo.
1: Ele é negócio todo, vamos lá.
2: Tchau, gente. Se tiver mais uma pulseira, eu tô junto.
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0: É isso aí, gente. Estamos de volta depois desse intervalo e a gente traz pra você mais uma super sequência. Aumenta o som, isso é Domingão Total.
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0: Domingão Total. E sequência é sem produção. Bom demais, hein? A gente volta daqui a pouquinho. Não sai daí. Domingão Total. Domingão.
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0: Valeu, gente. Obrigado aí por esperar aí. A gente tá de volta aqui com o Domingão Total. Aumenta o som.
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0: Domingão Total.

Agora eu vou chamar mais um convidado, um amigo querido, que já compôs para mim, já gravei música dele. Chama-se Frejá.

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0: Que beleza! Vamos tocar aqui agora a nossa primeira canção. Queridos amigos, As Dores do Mundo!
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0: Grazie.
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0: gostou, faz barulho, Maceió! Muito obrigado, gente. Aê!
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1: Seu Gervásio, se o doutor José aparecer por aqui, o senhor dá esse bilhete a ele, viu? Pode ler, não tem segredo nenhum. Pode ler, seu Gervásio.

Vila dos Barões Famintos, o bloco dos Napoleões Retintos.

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Estádio da Armada tá com muita paz, muita alegria, muita justiça, muita energia, muita esperança e saúde para todo o povo de São Paulo e para todo o povo brasileiro. Certo, Barão Baixê? Ok, acabou. Música nova, bom.

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